0: Gorąc szukać.
1: Thank you.
0: Não. O pai está dizendo que não é tão giro quanto parece.
1: Olha agora, até
0: não.